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2: Segue até dezembro a campanha de vacinação contra o HPV para adolescentes e jovens de 15 a 19 anos que ainda não receberam a dose do imunizante. A vacina é uma das principais formas de prevenção contra o vírus HPV, que pode causar diferentes tipos de câncer, como os de colo do útero, pênis, ânus e garganta. O Ministério da Saúde reforça a importância de conferir a caderneta de vacinação e, se necessário, procurar uma unidade básica de saúde para receber a dose. A vacinação é gratuita pelo SUS e ajuda a proteger contra doenças causadas pelo HPV. A educação de Joinville foi destaque em um evento internacional do Banco Interamericano de Desenvolvimento, realizado nesta semana no Uruguai.

0: Sará Universiarte é uma iniciativa que valoriza a cultura e a integração dentro do ambiente universitário. A programação é aberta ao público e tem entrada gratuita. Quem faz o convite é Maico Moreira, baixista da banda.
1: Fala galera, aqui é Maico Moreira, baixista da banda Strato Feelings, passando para convidar vocês para o nosso show no dia 18/9, sexta-feira, no Sarau da UDESC Joinville. O show vai acontecer no campus da UDESC a partir das 19 horas, no bloco I, sexto andar. O evento é aberto ao público e livre para todas as idades. Vamos lá curtir um surf music instrumental com a gente. Abraços!
0: Acontece na próxima segunda-feira, dia 21 de setembro, mais uma atividade da programação do Setembro Verde na UDESC Joinville. A oficina A Deriva Acessibilidade e Cotidiano promove uma experiência diferente pelo campus para refletir sobre acessibilidade e sobre as diferentes formas de perceber e ocupar espaços. A atividade também vai abordar temas como deficiência, corpo, tecnologia, cultura e inclusão, e vai acontecer das 2 às 6 horas da tarde no coworking do Bloco J. A proposta é experimentar, trocar conhecimentos e pensar em novas formas de tornar os espaços mais acessíveis para todos. Você ouviu o Boletim UDESC Notícias. Caroline Collin para a Rádio UDESC FM Joinville.
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0: A sexta-feira terá aumento de nuvens em Joinville e possibilidade de chuva fraca e isolada ao longo do dia. No sábado e no domingo, a instabilidade continua. Vamos conferir os detalhes da previsão do tempo de hoje e do fim de semana com a meteorologista Daniele Lima.
1: Bom dia! Nessa sexta-feira, o tempo começa a mudar em Santa Catarina. O litoral norte, Planalto Norte e Vale do Itajaí permanecem com céu encoberto e possibilidade de chuva isolada. Nas demais regiões, o sol aparece entre nuvens, mas no fim do dia, no Grande Oeste, tem condições para pancadas isoladas de chuva com trovoadas. As temperaturas diminuem no litoral norte, onde não passam dos 19 graus, assim como na serra. Já no extremo oeste, chegam perto dos 27. Em Concórdia e Criciúma, máximas de 25 graus. Canoinhas e Ituporanga, 23. E Florianópolis, 21 graus. No sábado, a instabilidade ganha força e traz chuva com

0: ótimo fim de semana. Com informações do tempo, meteorologista Daniele Lima, de Florianópolis, para a Rede de Notícias AKET.
1: O CEPAT de Joinville realiza na próxima semana um feirão da empregabilidade voltado a pessoas com deficiência. A ação ocorre de 21 a 25 de setembro, das 7 da manhã às 4 horas da tarde, na sede do CEPAT, no bairro Centro. Empresas parceiras estarão no local para apresentar oportunidades de trabalho e fazer a captação de candidatos. O atendimento é gratuito e não exige inscrição prévia. Para participar, é preciso levar documento com foto, laudo médico com indicação do CID e currículo atualizado. O CEPAT também mantém durante todo o ano vagas de emprego destinadas a pessoas com deficiência. A Secretaria de Educação de Joinville divulgou 886 vagas em CIs conveniados com o município. São 652 vagas parciais nos períodos da manhã ou da tarde e 234 vagas em período integral para crianças de 0 a 3 anos. Os responsáveis devem fazer ou atualizar o cadastro até hoje, sexta-feira, ao meio-dia, informando os dados da família e indicando até 4 unidades de interesse. Depois do cadastro, as famílias poderão acompanhar a classificação da criança pelo sistema. É importante salvar o número do protocolo, que será necessário para consultar a lista de pré-classificação. A lista completa de vagas está disponível no site da Prefeitura de Joinville. A Rodoviária de Joinville recebe hoje, sexta-feira, mais uma edição da Feira Ecosol. A programação será das 3 da tarde às 10 horas da noite, com entrada gratuita. A iniciativa reúne empreendedores da economia solidária que comercializam produtos feitos de forma artesanal e também itens produzidos por pequenos negócios. As feiras são organizadas de forma coletiva pelos próprios expositores. A Feira Ecosol será realizada na Rua Paraíba, no bairro Anita Garibaldi. A visitação é aberta ao público e não é necessário fazer inscrição para participar. Agora em Joinville, 18 graus. Você ouviu o boletim, o Desk Notícias. Ana Fidêncio, para a Rádio Desk FM, Joinville.
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2: Hoje, 18 de setembro, é marcado como o Dia Nacional de Conscientização e Incentivo ao Diagnóstico Precoce do Retinoblastoma, um câncer que se desenvolve na retina e afeta principalmente crianças pequenas. Um dos sinais de alerta é um reflexo esbranquiçado na pupila, que pode aparecer em fotografias com flash. Desvio de um dos olhos, conhecido como estrabismo, e outras alterações na aparência dos olhos também devem ser avaliados por um profissional da saúde. Esses sinais podem ter outras causas e, por si só, não confirmam o diagnóstico. O diagnóstico precoce amplia as possibilidades de tratamento e de preservação da visão. Diante de um reflexo branco na pupila ou de outra alteração persistente nos olhos da criança, a recomendação é procurar avaliação médica. O Ministério Público de Santa Catarina instituiu a Sala de Situação para a Preparação e Continuidade Institucional em Eventos Climáticos Externos. O espaço será usado no monitoramento e na construção de estratégias para que o MPSC continue os serviços mesmo durante um evento climático severo. A medida tem como objetivo fortalecer a resposta da instituição diante do aumento de ocorrências climáticas. A promotora de justiça, Stephanie Gaeta Sanches, coordenadora do Centro de Apoio Operacional do Meio Ambiente, explica que a intenção da sala de situação é se antecipar a possíveis crises.
3: A ideia é que o MPSC consiga se antecipar a esses cenários e organizar a atuação das diferentes áreas, garantindo que os serviços essenciais do próprio Ministério Público continuem funcionando, mesmo durante uma situação extrema. A sala de situação reúne diferentes setores do MPSC justamente para definir previamente como agir, quem deve ser acionado e quais medidas precisam ser adotadas em cada situação. É uma sala voltada para a continuidade do atendimento do Ministério Público.
2: O Grupo Especial de Defesa dos Direitos Relacionados a Desastres Socioambientais e Mudanças Climáticas, GED Clima, é quem coordena a sala de situação. A iniciativa leva em consideração o contexto climático enfrentado por Santa Catarina. A declaração de estado de alerta, emitida pelo governo estadual em 18 de maio, foi especialmente considerada pela previsão de ocorrências de chuvas intensas, enchentes e deslizamentos. A promotora Sanches reforça que, além das instituições, os municípios precisam mapear pontos de alerta e elaborar seus próprios planos de contingência.
3: Essa lógica de preparação não vale a pena para instituições. É muito importante que a população como um todo conheça os riscos do lugar onde vive e pense antecipadamente no que fazer diante de uma emergência. Esse ponto específico não é objeto do plano de contingência do Ministério Público de Santa Catarina, mas deve ser objeto dos planos de contingência dos municípios, de

0: Na Horta, foca na formação técnica de agentes de desenvolvimento em agricultura urbana e periurbana, com ênfase na instalação de hortas comunitárias. Organizado em 5 módulos, o curso possui carga horária de 30 horas e oferece uma formação prática sobre a legislação brasileira aplicada ao tema. O curso é 100% online e está disponível no site da Embrapa.
1: Cultura.
0: A Sociedade Cultural Lírica realiza nesta sexta-feira, dia 18 de setembro, mais uma edição do tradicional Concerto da Primavera. O evento começa às 8 da noite, na sede da instituição, na Rua Max Colim. Neste ano, o Coral da Lírica recebe 3 convidados. A apresentação celebra a chegada da primavera por meio da música. O concerto é realizado há 25 anos e tem entrada gratuita. Toda a programação é aberta ao público. Agora em Joinville, 18 graus. Você ouviu o boletim, o Desk Notícias. João Marcelo para a Rádio Desk FM, Joinville.
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1: O Conselho Nacional de Trânsito mudou os procedimentos de fiscalização da Lei Seca. As regras mantêm as punições para quem dirige sob influência de álcool e também regulamentam uma etapa de triagem que pode ser feita antes do bafômetro tradicional. O presidente do Conselho Estadual de Trânsito de Santa Catarina, Renato Pereira Gomes, explica como funciona o novo procedimento.
2: As infrações, elas não mudam. O que muda é a forma de aferição disso. Primeiro item é que pode haver um pré-bafômetro. Ele não é obrigatório, mas é uma opção. O agente de trânsito poderá fazer um teste passivo, um pré-teste. Na prática, ele é tipo um microfone que a pessoa só coloca perto da boca e sopra. Ele serve só para triagem. Se esse resultado der positivo, o condutor passa a fazer o teste do bafômetro com o etilômetro certificado e aprovado pelo Inmetro. Esse equipamento por si só, ele não é suficiente para gerar uma infração. É só uma triagem que chama. Outra situação, a regulamentação ela ficou mais clara para o álcool residual. Por exemplo, um bombom com licor. Se o pré-teste acusar álcool nessa circunstância, o resultado inicial não serve, não é o suficiente para autuar o motorista. Aí sim faz o teste com o etilômetro e, se for o caso, pode ser feito depois de 15 minutos, uma contraprova.
1: A resolução também prevê regras para equipamentos capazes de identificar outras substâncias psicoativas.
2: Passou a regulamentar também os equipamentos destinados a identificar substâncias psicoativas diferentes do álcool, que a gente chama popularmente conhecido como drogômetro. O resultado desse aparelho será qualitativo. Ele indica apenas a presença ou a ausência dessa substância, mas não a quantidade dela existente no organismo. O equipamento também deve atender requisitos técnicos e precisa ser certificado pelos órgãos de fiscalização e pelo Inmetro. Ah, a partir de amanhã nós vamos ter o drogômetro em Santa Catarina? Não, ainda não. Ainda está se desenvolvendo equipamentos que precisam ser aprovados para que eles possam efetivamente vir a ser escolhido, adquirido em licitação e passar a ser aplicado nas nossas rodovias. Para esse ano, penso eu que seja um pouco difícil, ainda tem um prazo para adequação dos sistemas, identificação dos equipamentos, aprovação em metro, quem está disponível no mercado, depois de licitação, acaba demorando um pouquinho. Então, imagino que seja coisa para ser implementado no país a partir de 2027.
1: A recusa ao bafômetro continua sendo considerada infração gravíssima, com multa e suspensão do direito de dirigir por 12 meses. A rua Elizabeth Heck ficará totalmente interditada a partir deste sábado entre as ruas Monsenhor Gersino e Espigão, na zona sul de Joinville. A interdição ocorre por causa das obras de requalificação da via e segue até segunda-feira. Os motoristas poderão utilizar a Avenida Curti Meinert e a Rua Espigão como alternativas de trajeto. O trecho estará sinalizado durante os trabalhos. A obra faz parte da preparação para o futuro binário das ruas Monsenhor Gersino e Florianópolis, que prevê a requalificação de 20 vias da região. O Teatro Juarez Machado recebe hoje, sexta-feira, o espetáculo Amores Surdos. A apresentação começa às 8 da noite e acompanha uma família em que todos falam, mas ninguém consegue realmente se ouvir. A montagem é do Grupo Artístico Pedagógico Cena Brasileira, da Escola Municipal de Teatro, da Casa da Cultura Fausto Rocha Júnior. A classificação é de 14 anos e a entrada é gratuita, mas é necessário retirar o ingresso pelo site da Prefeitura de Joinville.
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1: O Jeque enfrenta o Nação Araquari neste sábado, dia 19, pela Copa Santa Catarina. A partida será às 3 horas da tarde. O tricolor busca a recuperação na competição depois da derrota para o Ercílio Luz na última rodada. O Joinville soma 3 pontos em 3 jogos disputados até agora. O confronto será novamente realizado em Jaraguá do Sul, já que a Arena Joinville passa por obras. O mando de campo, desta vez, é do Nação Araquari. Agora em Joinville, 20 graus. Você ouviu o boletim UDESC Notícias. Ana Fidêncio, para a rádio UDESC FM, Joinville.
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1: Dor nas articulações pode ser sinal de doença reumática. Uma campanha nacional alerta para o diagnóstico precoce com o slogan Juntos contra a dor nas juntas. Quando o corpo fala, o reumato escuta. A campanha visa alertar a população sobre a importância de reconhecer os sinais das doenças reumáticas e buscar avaliação especializada para diagnósticos e tratamentos corretos. Como explica o reumatologista Dr. Valderílio Feijó Azevedo.
2: Essa nossa iniciativa ela tem por objetivo aumentar o conhecimento da população sobre a nossa atuação como médicos reumatologistas e a importância de procurar um especialista diante de alguns sinais que persistem, né? Esse diagnóstico precoce, ele faz uma diferença na evolução e no controle de várias doenças reumáticas. Nós temos mais de uma centena de doenças reumáticas, né, catalogadas, por isso é importante que a população reconheça esses sinais, né, para que a gente possa evitar danos e complicações que essas doenças podem trazer a médio e longo prazo. A artrite reumatoide, a espondilite anquilosante, o lúpus, são doenças que realmente o diagnóstico precoce faz uma diferença na evolução desses pacientes.
1: O reumatologista também explica quais são os sintomas que caracterizam uma doença reumática.
2: Bem, e a pergunta seguinte é, quais são esses sinais, esses sintomas, né? Basicamente, as doenças reumáticas se manifestam com dor articular, com inchaço nas juntas, às vezes com perda de peso, às vezes com uma febrícula. É importante também reconhecer que não só são as articulações são acometidas, mas também qualquer tecido do corpo, como acontece, por exemplo, com o lúpus eritematoso sistêmico. Algumas doenças afetam mais o coração, podem afetar os rins, podem afetar os pulmões, mas basicamente nós vamos estar olhando para as manifestações articulares. Então, toda aquela dor que persiste, inchaço que persiste nas juntas, né? É importante que o paciente ele procure o médico reumatologista para buscar esse diagnóstico precoce. O mesmo sintoma, às vezes, pode estar relacionado a doenças diferentes, como a dor articular e o aumento de volume. E essas doenças têm sequelas, têm evoluções diferentes. E daí a importância do reumatologista de fazer realmente um diagnóstico mais específico e mais precoce dessas enfermidades.
1: O vício em apostas online é a segunda maior causa de endividamentos em Santa Catarina. De outubro de 2025 até o momento, mais de 25 milhões de reais de dívidas causadas por bets foram renegociadas pelo Núcleo de Apoio ao Superendividado, vinculado ao PROCON de Santa Catarina. O aplicativo Meu SUS Digital oferece ferramentas para que quem sofre com problemas com apostas possa buscar orientação psicológica em uma UBS ou em um centro de atenção psicossocial. Além disso, no aplicativo, existe uma ferramenta de autoexclusão que permite bloquear o acesso às plataformas de apostas autorizadas. A orientação é procurar ajuda antes que as apostas causem prejuízos maiores. O Departamento Estadual de Trânsito de Santa Catarina estabeleceu novas regras para acelerar a transferência de veículos no estado. A medida entra em vigor na próxima quinta-feira, dia 24 de setembro. Pela nova norma, o laudo de vistoria veicular aprovado na entrada do automóvel na concessionária poderá ser reutilizado no momento da venda ao cliente. Para o reaproveitamento ser válido, a transferência precisa ser concluída no prazo máximo de 90 dias. A regra se aplica a empresas cadastradas no Registro Nacional de Veículos em Estoque que atuam na compra, venda e reforma de automóveis. Além disso, a autorização para transferência emitida na saída do estoque não exige reconhecimento de firma em cartório. O processo segue sendo finalizado nas agências do Detran ou com despachantes credenciados. O Estatuto Digital da Criança e do Adolescente completou um ano nesta quinta-feira, 17 de setembro. A legislação estabeleceu regras específicas para a proteção de crianças e adolescentes no ambiente digital. O ECA Digital criou obrigações para plataformas digitais com o objetivo de prevenir e mitigar riscos ao público infantil, incluindo disposições sobre supervisão parental, aferição de idade, caixas de recompensa nos jogos eletrônicos e publicidade comercial. Você ouviu o boletim, o Desk Notícias. João Marcelo para a Rádio Desk FM, Joinville.
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5: O EMOSC reforça o pedido de doações de sangue dos tipos O positivo e O negativo em Santa Catarina. Os dois estoques estão abaixo do nível considerado ideal, com o O negativo em situação crítica e o O positivo em alerta. A baixa nas reservas pode comprometer o atendimento à demanda dos hospitais, principalmente em situações de emergência e para pacientes que precisam de transfusão. O EMOSC orienta quem está apto a doar a procurar uma das unidades de coleta. Em Joinville, os agendamentos podem ser feitos pelo site emosc.org.br.
1: Eleições 2026.
5: A Justiça Eleitoral de Santa Catarina começa neste sábado, dia 19, a preparação das urnas eletrônicas para as eleições 2026. O procedimento será realizado nas 6 zonas eleitorais do estado e pode ser acompanhado pelo público. O diretor-geral do Tribunal Regional Eleitoral de Santa Catarina, Gonçalo Agostini Ribeiro, explica como funciona essa etapa.
6: Esse é um evento em que as pessoas podem acompanhar, onde, com a coordenação do juiz eleitoral, serão configuradas e dado carga nas urnas. Ou seja, é o momento que nós vamos personalizar cada uma das urnas com os candidatos que estão concorrendo, além dos eleitores específicos de cada uma das sessões eleitorais. Esse evento ele começa a partir do dia 19 e ele tem um calendário, em razão disso, sempre com o propósito de fazer o evento que possa ser acompanhado por quem tiver interesse.
5: A preparação inclui a inserção dos candidatos e dos eleitores habilitados em cada sessão. Gonçalo Ribeiro detalha como essa personalização é feita.
6: A Justiça Eleitoral, no dia 18 de setembro, teve o prazo encerrado para a definição de todos os candidatos aptos a constarem na urna eletrônica. Eles estarão na condição de deferido sub judice, ou seja, ainda há um recurso para saber se ele será candidato ou não, ou indeferido sub judice, que também pode ter uma decisão e permitir que ele participe ou não. E com base nessa informação, esses dados são levados a todas as urnas eletrônicas. E em cada uma das urnas, nós temos a definição onde ela irá funcionar. Então, ela é personalizada para determinada sessão eleitoral.
5: Como as urnas não têm conexão com a internet, os dados são carregados por mídias específicas. O diretor-geral explica esse processo.
6: Esse evento de configuração e carga das urnas é a geração da mídia. Ou seja, nós temos Vamos aqui tentar simbolizar para que as pessoas possam entender um pouco melhor, como se fosse um pendrive específico. Então, a urna, ela terá este pendrive, são mais do que um em cada urna, né? Mas ele terá a personalização de onde aquela urna funcionará. E esses dados, eles ficam nesta urna e, no dia da eleição, aqueles eleitores que estão aptos naquela sessão é que podem votar nela. Ao fim e ao cabo, o que nós fazemos é a configuração de uma urna para definir aonde ela funcionará.
5: Depois da configuração e dos testes, os equipamentos recebem lacres produzidos pela Casa da Moeda, que permanecem até o dia da votação.

0: Além de conhecer diferentes variedades, o público pode acompanhar de perto o trabalho desenvolvido pela entidade. A programação é aberta a visitantes de todas as idades.
1: Esporte.
0: Hoje é que Crona enfrenta o Camaquã neste sábado, dia 19, pela semifinal da Copa LNF. A partida será às 9 da noite no Rio Grande do Sul. O confronto vale uma vaga na final e será disputado em jogo único. O Joinville chega à semifinal depois de eliminar o Blumenau e o São Caetano nas fases anteriores. Quem vencer garante o lugar na decisão da competição. Você ouviu o boletim, o Desk Notícias. Ana Fidêncio, para a Rádio Desk FM, Joinville.
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2: Nas eleições 2026, candidatos não poderão ser presos ou detidos a partir deste sábado, dia 19 de setembro, até o dia 6 de outubro, 48 horas após o encerramento do primeiro turno. A regra está prevista no Código Eleitoral e permite prisão apenas em caso de flagrante delito. A mesma proteção vale durante o exercício das funções para mesários e fiscais de partidos políticos. A legislação considera flagrante quando a pessoa é encontrada cometendo o crime, acaba de cometê-lo, é perseguida logo depois ou é localizada com instrumentos que indiquem a prática da infração. Para os eleitores, a restrição começa em 29 de setembro, 5 dias antes da votação. Nesse período, a prisão só poderá ocorrer em caso de flagrante delito, por sentença criminal condenatória relacionada a crime infiançável ou por desrespeito a salvo-conduto. A Prefeitura de Joinville padronizou os valores cobrados por serviços de construção e manutenção nos cemitérios públicos do município. A medida reúne os preços em uma única tabela, incluindo abertura e fechamento de sepulturas, construção de calçadas no entorno das sepulturas, entre outros. Segundo a Prefeitura, os valores já eram praticados pelas empresas prestadoras de serviço e agora passam a ter uma tabela padronizada, dando mais transparência aos moradores. Os preços correspondem aos serviços e materiais fornecidos pelas empresas credenciadas, e o pagamento é feito diretamente à empresa responsável. A tabela completa está disponível no Diário Oficial do município e as taxas administrativas do cemitério são cobradas separadamente. Em caso de dúvidas, os moradores podem procurar a central de atendimento do serviço funerário no bairro Atiradores. O atendimento também é feito por telefone, WhatsApp e e-mail. O Serviço Social do Transporte Nacional de Aprendizagem do Transporte completou 33 anos com um recorde de 21 milhões de atendimentos em todo o país. Em Santa Catarina, a rede soma 13 unidades, com uma dessas unidades sendo em Joinville. O presidente da Federação das Empresas de Transporte de Carga e Logística do Estado e do Conselho Regional do SESC-SENAT, Dagnor Schneider, ressalta a atuação da instituição.
3: Os 33 anos do SESC-SENAT representam uma trajetória de contribuição efetiva para o transporte brasileiro e para Santa Catarina. O transporte é uma atividade que depende diretamente de pessoas. Precisamos de profissionais preparados, qualificados e com condições adequadas para exercer suas funções. O SESC-SENAT tem um papel fundamental neste processo. Em Santa Catarina, temos 3 unidades operacionais, presentes em diversas regiões do estado. E a importância dessas unidades vai muito além dos limites do setor de transporte. Elas estão inseridas nas comunidades, oferecendo serviços de saúde, qualidade de vida, esporte, lazer e educação profissional para trabalhadores, seus dependentes e também para a comunidade em geral.
2: O SESC-SENAT oferece atendimento de saúde e cursos de capacitação profissional voltados às novas tecnologias do segmento. Dagnor Schneider destaca que qualificar o trabalhador garante estradas mais seguras e empresas fortes.
3: Na formação e na capacitação, o papel do SESC-SENAT é ainda mais estratégico. O transporte está em constante evolução e precisa de profissionais preparados para novas tecnologias, novos equipamentos e exigências do próprio mercado. Os cursos de qualificação e especialmente a formação de motoristas contribuem diretamente para um transporte mais seguro e eficiente. Quando investimos na formação e na saúde dos trabalhadores, Estamos também fortalecendo as empresas e criando melhores condições para que o transporte avance.
2: Os serviços são gratuitos para trabalhadores do setor de transporte e abertos com valores reduzidos à comunidade. Mais detalhes no site oficial do SEST Senat. A UDESC Joinville já tem a empresa responsável pela construção do planetário fixo. A vencedora é de Curitiba e apresentou o menor orçamento com uma economia em relação aos mais de 8 milhões de reais inicialmente estimados. A expectativa é de que a ordem de serviço seja assinada entre os dias 30 de setembro e 1º de outubro. A partir daí, a empresa terá 12 meses para concluir a obra. O projeto prevê um prédio de 831 metros quadrados com recepção, loja, sala de projeção, mezanino com praça de alimentação, além de terraço para diferentes atividades. O planetário deve ampliar as ações de divulgação científica e aproximar a universidade da comunidade. O espaço também faz parte de um projeto maior para transformar o entorno em uma área de convivência. Você ouviu o Boletim UDESC Notícias. Caroline Collin para a Rádio UDESC FM Joinville.
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4: Toda sexta-feira tem torneio online de xadrez.

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1: Entre os dias 21 e 25 de setembro, a Fundação ProRim estará no Shopping Estação para mais uma semana do Setembro Verde, mês de incentivo à doação de órgãos. Serão realizadas aferição de pressão arterial e teste de glicemia gratuitos para a população, bem como apresentação de materiais e conversas sobre a importância da doação de órgãos. Mais de 49 mil pessoas no Brasil seguem em lista de espera por um órgão compatível. E é a família do doador que tem o poder de decisão. A Universidade do Estado de Santa Catarina publicou o edital de vagas nos cursos de graduação e estabelece o quadro de vagas para ingresso no primeiro semestre de 2027 por meio de reingresso após abandono ou cancelamento de matrícula pelo estudante, transferência interna, transferência externa e retorno ao portador de diploma de curso de graduação. O período de requerimento das vagas será de 13 a 17 de outubro. O edital apresenta vagas em cursos de graduação dos diferentes centros da UDESC, conforme o quadro geral disponível no site da UDESC. A solicitação deve ser feita online por meio dos formulários disponibilizados na página da UDESC, destinada aos editais de transferência externa. Cada candidato pode realizar uma única solicitação. Os documentos exigidos variam de acordo com cada modalidade. Com a ocorrência de temporais e chuvas intensas em Santa Catarina, a Celesc reforça as orientações de segurança para evitar acidentes durante períodos de instabilidade. O engenheiro de segurança do trabalho das centrais elétricas de Santa Catarina, Elton Júlio Perraro, destaca os principais cuidados que a população deve adotar.
2: Evite ficar próximo de postes e árvores durante temporais. Nesses locais é maior a ocorrência de descargas atmosféricas. Evite tomar banho de chuveiro elétrico quando houver raios.
1: A companhia também orienta que a população evite áreas alagadas e mantenha a distância de cabos elétricos caídos.
2: Não atravesse áreas alagadas que possam ter fios elétricos caídos. Também não se aproxime de fios elétricos caídos nas ruas. Após inundações, chame um profissional para revisar as instalações elétricas. Mesmo sem energia elétrica, por segurança, é muito importante que você considere a rede energizada e mantenha uma distância segura dos fios de energia.
1: Ainda conforme a orientação da Celesc, em caso de cabos rompidos, postes danificados ou outras situações na rede elétrica, a população deve acionar imediatamente os canais oficiais da companhia. O principal telefone para emergências é o 0800 048 0196. Na manhã deste domingo, a Companhia Águas de Joinville irá realizar uma interligação entre redes de água na rua Sebastião Jonk, próxima à esquina com a rua Maria de Lourdes Bechtold, no bairro Vila Nova. A ação terá início às 9 horas da manhã, com término previsto para as 17 horas do mesmo dia, havendo interdição parcial das vias. Devido à intervenção, poderá haver impacto no abastecimento de água em imóveis localizados na rua Pascoal Felipe, rua das Purpuratas e suas respectivas laterais. A normalização está prevista para o decorrer da tarde de domingo e, no caso de condições climáticas desfavoráveis, a obra poderá ser reagendada. Você ouviu o boletim UDESC Notícias. João Marcelo para a Rádio UDESC FM, Joinville.
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2: Uma doença rara que provoca feridas na pele e torna atividades básicas como andar e se alimentar um desafio. Lucas, de apenas 7 anos, convive com uma das formas mais graves da doença, a epidermólise bolhosa distrófica recessiva. As feridas atingem também a parte interna do corpo, como a garganta.
3: O meu maior desejo era que o Lucas pudesse se alimentar, porque é um dos maiores prazeres que a gente tem, né? E ele não consegue.
2: Os custos do tratamento, segundo Cláudia Marianne Pauli, mãe do Lucas, são elevados. E antes da lei de 2026, aprovada na LESC, o acesso a itens básicos era marcado muitas vezes por burocracia e muitas vezes judicialização. A nova legislação cria o Programa Estadual de Assistência Especializada em Epidermólise Bolhosa. A medida prevê um protocolo de atendimento com consultas, exames e diagnóstico precoce, além de facilitar o acesso a curativos e outros materiais essenciais, como explica a dermatologista Bárbara Lovato.
4: Além do acesso aos medicamentos, eu acho que a organização do fluxo foi fundamental para que o paciente não fique meses indo no posto, depois na emergência, sem saber exatamente onde ir.
2: A epidermólise bolhosa ainda não tem cura. Segundo dados da Associação Debra Brasil, há cerca de 1.600 pessoas com a doença no país. Em Santa Catarina, a Secretaria de Estado da Saúde registra 97 casos. A expectativa é que a nova lei reduza as barreiras de acesso ao tratamento e traga mais tranquilidade e dignidade para pacientes e famílias. A Defesa Civil de Joinville monitora a possibilidade de chuva intensa e volumosa neste sábado e domingo, dias 19 e 20 de setembro. A chuva deve começar já na madrugada de sábado, devido à formação de um sistema de baixa pressão e à circulação marítima. No domingo, com a aproximação de uma frente fria, também há possibilidade de temporais isolados, como raios, rajadas de vento e queda de granizo. A orientação é que durante a chuva forte, a população permaneça em local seguro. Evite áreas alagadas e não atravesse pontes ou pontilhões que estejam submersos. Em caso de vento forte, a recomendação é ficar longe de árvores, placas e postes. Se houver queda de fiação elétrica, não toque nos fios. Para receber alertas da Defesa Civil, basta enviar o CEP da residência por SMS para o número 40199. Em situações de emergência, os contatos são 199 da Defesa Civil e 193 dos Bombeiros Voluntários. A Prefeitura de Joinville realiza neste sábado, dia 19, um mutirão gratuito de microchipagem de cães e gatos no bairro Morro do Meio. A ação acontece das 8 da manhã às 4 da tarde na Escola Municipal Dr. Rubem Smidlin, na rua Alexandre da Silva. Também podem participar moradores dos bairros Nova Brasília, São Marcos, Floresta, Anita Garibaldi, Glória e Vila Nova. O atendimento será feito por ordem de chegada. Os tutores devem levar os animais e apresentar documento de identificação, como o RG, além de comprovante de residência atualizado. Somente animais microchipados durante o mutirão poderão ser encaminhados para castração e vacinação contra a raiva, mediante avaliação veterinária. Depois do procedimento, é recomendado evitar tocar na região por cerca de 6 horas e não dar banho no animal durante 7 dias. Cultura. Joinville terá uma programação especial para a 20ª Primavera dos Museus, que acontece de 21 a 27 de setembro, com o tema Museus para Todas as Pessoas. Na Estação da Memória, entre esses dias, o público poderá participar da atividade Eco da Memória, Toque e Vibração do Sino, das 10 da manhã às 4 da tarde. O sino histórico da antiga estação ferroviária será o destaque da experiência. Os participantes poderão conhecer a história dos diferentes toques usados para sinalizar a chegada e a partida dos trens, além de tocar o sino e sentir sua vibração. A atividade busca aproximar o público do patrimônio histórico por meio de diferentes formas de percepção. Você ouviu o Boletim Udesc Notícias. Caroline Collin para a Rádio Desk FM Joinville.
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1: 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Olá, ouvintes da Rádio Desk FM, estamos de volta com mais um Papo e Cinema. Eu, Nielson Modro, juntamente com Jean Tomás, começando muitíssimo bem com By My Side, do In Excess. Música que tem tudo a ver com O Convite, filme recentíssimo, recém-lançado, filme de 2026. A direção da Olivia Wilde, que também é uma das principais protagonistas. E uma história que é para lá de instigante.
2: Peculiar.
1: Peculiar. É quase que uma peça de teatro, né, Gê?
2: É isso aí. É bem nessa pegada mesmo, né? É um filme bem pequenininho, né? Se você for olhar, é um cenário, é dentro de um apartamento.
1: Pouco mais de 1h30, 1h47. É. Mais uma locação só.
2: Sim, e 4 atores e deu, né? Tipo, não tem mais ninguém, é isso. E, pô, funciona, eu não sei você, mas eu adorei, assim. Achei fantástico. Tinha umas sacadas bem interessantes, assim. Eu vou confessar que no começo, até, né, aconteceu a grande reviravolta, eu tava meio assim, esse filme parece que vai ser meio chato, não sei o quê. Mas depois que ele começa a engrenar, aí ele vai embora, e ele não para até o final. Eu fiquei entretido ali, fiquei até pensativo, assim. Tem várias coisas que ele é uma comédia, né? É uma comédia um pouco mais adulta, digamos assim, né?
1: Ácida e adulta.
2: É, ácida e adulta, exatamente. E ele vai... mesmo ele sendo uma comédia, tipo, o objetivo dele é ser engraçado, né? Ele consegue trazer algumas questões ali, até que você vai pensando, né? Como é que as coisas funcionam, tal, sobre relacionamentos, sobre você se enxergar. Então ele consegue ter esse lado também nele, né? Além dele ser um filme muito bom para você rir e ver situações ali bem diferentes, você também consegue ter essa parte mais filosófica, assim, digamos assim, né?
1: É, como eu disse, o ritmo dele é um ritmo bem diferenciado. É um filme bem de cinemão. Ele é muito mais denso, porque é o roteiro que é a base de toda a construção do filme. E como eu falei, o roteiro funciona quase como se fosse uma peça de teatro. Você tem basicamente uma única locação, que é dentro do apartamento de um casal, que recebe a visita de um outro casal, que é, né, morador ali do mesmo prédio, que causa um certo constrangimento por certos barulhos que eles fazem. E aí, obviamente, que esse é o ponto-chave. Por quê? O marido chega em casa e a esposa diz, a gente vai receber a visita deles. E o marido, tá, mas como assim? Quando que foi marcado? Não, já foi marcado, eu tinha te dito. Só que se tinha marcado, tinha te dito, também não é verdade, porque depois, no meio da conversa, parece que não, que o convite tinha sido feito naquele mesmo dia. E a coisa meio que desanda, porque o próprio casal que está recebendo os visitantes já não está se entendendo muito bem. E depois o casal que vem também vem com, né, algumas ideias bem atípicas e que, logicamente, num primeiro momento gera a curiosidade né, desse casal que está recebendo a visita, mas, ao mesmo tempo, todos os traumas e todos os problemas e todas as questões individuais vêm vindo à tona. Então, a grande questão do filme é essa. São essas questões que saem do campo pessoal, que saem do campo individual, que saem do campo do relacionamento do casal e começa a ter interferência do outro casal, do casal externo. E essas questões que, né, que geram as
2: intrigas.
1: As intrigas, não só as intrigas, mas as possibilidades, né,
2: também,
1: que eventualmente podem existir. Então, é um filme bem denso, né? Não é um filme para qualquer público, é obviamente um filme mais adulto.
2: Sim, bem
1: a
2: adulto.
1: Temática é adulta. E logicamente que, de novo, não tem aquele ritmo de comédia mais
2: pastelão,
1: né? As sacadas são muito mais cerebrais.
2: É, comédia de diálogos, né? Tipo, situações.
1: São,
2: né,
1: situações, as questões nos diálogos. E, de novo, ele funciona muito como se fosse uma peça de teatro. Tem alguns filmes que tem isso. O Woody Allen mesmo tem vários filmes que tem muito essa pegada, como se fosse uma peça de teatro. Tem outros filmes que vão muito nessa linha. Nós já falamos de alguns aqui que poderiam ser muito bem feitos dentro de um teatro, em cima de um palco, com 2, 3 ambientes ali, né, só mudando de sala para quarto, cozinha, e teria essa distinção de espaço, mas dentro de um mesmo local, de uma mesma locação, que é o que acontece nesse filme. Então, não é um filme que tem aquele desenvolvimento muito mais rápido, muito mais amplo, no sentido de ter muita ação, ter muita locação.
2: É, até que porque ele se passa em uma noite, né? Ele se passa durante esse
1: jantar. É como se fosse jantar, um jantar. Que, na verdade, o jantar em si acaba...
2: uma parte bem pequena da história.
1: É, o jantar é secundário, literalmente acaba sendo, né, mais que terciário depois.
2: Sim.
1: Então, é interessante. É muito bom. Eu acredito que é um dos filmes aí que tem aí uma boa aceitabilidade, porque... ele trabalha com questões aí que são bem interessantes aí do ponto de vista da sociedade.
2: Bem atuais também, eu acho, né? Acho que ele trata algumas coisas ali de dificuldade em relacionamento, de você idealizar outros relacionamentos e tal. Então, também acho que é uma coisa que está bem atual no nosso meio. Então, acho que ele faz todos esses comentários de uma maneira bem pertinente.
1: É, discute relacionamentos, né? Então, basicamente, é isso.
2: Mas,
1: fazer uma pequena pausa...
2: Vamos lá, vamos ouvir Our House do Crosby, Stills, Nash & Young com a Joni Mitchell.

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1: Voltamos aqui com mais um Papo e Cinema. Eu, Jean Tomás, juntamente com o Nelson Modro. E acabamos de ouvir a música Our House aí, de um monte de gente. Crosby, Stills, Nash & Young, com a Joni Mitchell, que tem tudo a ver com a música que a gente está ouvindo hoje. Até toca no filme que a gente está falando hoje aqui, que é O Convite. E o Nelson vai contar um pouco pra gente do roteiro dele.
2: Convite é um filme de 2026, é recentíssimo, acabou de ser lançado, está causando aí bastante sensação nos comentários, porque é um filme bem diferenciado. Tem 1h47 de duração, razoavelmente rápido, apesar de que o ritmo dele é um ritmo mais lento. A direção da Olivia Wilde, e tem como os protagonistas o Seth Rogen, a Olivia Wilde, que também é diretora, Penélope Cruz e Edward Norton. Ou seja, são basicamente só os quatro que aparecem, uhum. São os quatro dentro de um apartamento. O Joey e a Angela são um casal que acaba se vendo preso à rotina da relação, que é normal, que acaba acontecendo com muitos casais. O relacionamento deles já está na beira do colapso, mas as coisas podem estar prestes a mudar quando, casualmente, aí convidam os vizinhos Hawk e a Pina para um jantar. Mas o que era para ser uma noite tranquila, num coquetel, num jantar agradabilíssimo, acaba se transformando num evento que é repleto de reviravoltas inesperadas. Ao descobrir que o misterioso casal talvez esteja organizando aí algumas festas não convencionais com outros casais no apartamento de cima. E aí acaba revelando os desejos reprimidos e algumas sexualidades pouco exploradas e, logicamente, aí um convite para caminhos aí não convencionais. E é logicamente que o casal, Joey e Angela, que estão ali na beira do colapso, já enquanto casal, de repente vem talvez uma saída, talvez uma oportunidade de ter outras possibilidades, que também não funciona, que também não dá certo.
1: De reacender a chama, né? Acho que o pessoal fala bastante.
2: Mas como eu falei, é um filme interessante. Traz boas discussões, acho que do ponto de vista aí de relacionamento, de sociedade, da própria questão do relacionamento em si dentro de um espaço parco, que é um prédio de apartamentos, em que você tem aí teu apartamento, a tua célula, a tua unidade, mas que você, de certa forma, convive com todos os outros próximos. Uhum. Por questão de acabar ouvindo, acabar encontrando, acabar tendo aí proximidade com outros apartamentos. Aliás, tem uma cena que é fantástica, que é a questão de uma janela que não tem cortina. E aí o Seth, né, acaba descobrindo por que a Angela não quer colocar a cortina, que tem uma questão meio que voyeur por conta do outro casal, e dá direto para uma outra janela. Então, assim, são umas coisas, tem umas discussões bem interessantes.
1: Quem morou em apartamento já vai saber do que rola ali, né? Já vai ter tido experiências parecidas, eu acho, porque é um negócio bem comum.
2: É um, né, como diria a Rita Lee, né, foco binóculo sobre o nariz. Então é mais ou menos isso. Mais alguma questão, Jean?
1: Vou falar só das atuações, que são maravilhosas, né? Até o Seth Rogen, que eu não sou muito fã em filme mais sério, né? Apesar desse filme ser uma comédia, mas aqui ele tem que tentar ser um pouco mais ator mesmo, né? Vem ser só bobão, igual ele é na maioria dos filmes que ele faz, que eu gosto dele nesse jeito. Mas até aqui ele tá bem, eu achei ele legal, achei que ele conseguiu trazer um peso dramático ali pro papel, né? Gostei bastante da atuação, e os outros também, fantásticos, né? Não preciso falar, Olivia Wilde, excelente atriz, e a Penélope Cruz e o Edward Norton são, assim, né, top de linha, assim, né? São um dos melhores atores das gerações deles, assim. Então, um casting muito, muito bom, assim. Realmente, é o que tinha que ser, né? Porque são os quatro conversando o tempo inteiro ali durante o filme, então, se os atores não fossem bons, o filme ia cair, com certeza, ali num marasmo, né? Mas não acontece. Eles conseguem carregar bem demais, assim, no filme.
2: Acaba funcionando muito bem a química entre eles. Sim. Se não tivesse isso,
1: não, já era, né?
2: Era catástrofe pura, né? Mas, fazer uma pequena pausa.
1: Vamos lá.
2: Vamos com By Your Side, da Shadi.

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1: Estamos de volta com Papo e Cinema. Acabamos de ouvir Xadi com By Your Side, que tem tudo a ver com O Convite. Filme que nós falamos hoje, filme recentíssimo, 2026, tem só 4 atores em cena: Seth Rogen, Olivia Wilde, Edward Norton e Penélope Cruz. E a química entre eles, como a gente falou no final do segundo bloco, está muito boa. Por isso que o filme é bom. A temática é uma temática adulta, não é para qualquer público. É um filme também que não tem grandes trucagens ou grandes reviravoltas no sentido visual. As reviravoltas são no sentido da história em si, da trama em si.
2: Uhum.
1: Ou seja, é um ritmo diferenciado, não é também para qualquer público. Quem gosta de ação, não é o filme adequado.
2: Definitivamente não. Definitivamente tem até um pedacinho que tem 2 segundos de ação, depois
1: mas
2: acaba.
1: Aqui é um filme mais cerebral, mas é muito bom.
2: Muito
1: fantástico,
2: bom.
1: Traz boas reflexões aí bem interessantes e pertinentes aí em relação a relacionamentos,
2: uhum,
1: ou com relação, né, aos relacionamentos pessoais e interpessoais.
2: É.
1: E aí, Jean, mais algum comentário?
2: Falar sobre a Olivia Wilde como diretora, né? Esse é o terceiro longa que ela dirige, né? Ela já dirigiu outro chamado Fora de Série, que eu não assisti, não sei se você já assistiu, Nelson, do filme de 2019. E ela também dirigiu um que a gente já falou aqui, ó, Não Se Preocupe, Querida, que eu não gostei muito. Achei um filme, mais ou menos, achei a história meio confusa, achei meio tal. Então eu não tava com muita expectativa para a próxima direção dela, mas nesse eu gostei demais, assim. Achei que ela foi muito bem, além de ser uma excelente atriz, isso eu já sabia. Mas como diretora, achei que ela foi muito bem aqui, porque, como a gente falou, é um filme simples e tal, mas eu achei ele muito bem filmado, as cenas são bem bonitas, e tem intenção, né? Eu acho que ele usa muito enquadramento próximo para te mostrar momentos mais pessoais dos dois, discussões que tem que ficar só entre eles. Então ela comprime bem a tela, assim, sabe? Tem um monte de coisa na tela, assim, parece que eles estão bem apertados ali naquela situação. Situações que eles estão mais espaçados entre eles, ela, né, bota um de um lado do corredor, o outro do outro lado, e daí a câmera, um fica bem pequenininho na tela, enquanto o outro está bem grande. Então ela tem bastante dessas sacadas aí de direção que eu gostei bastante. Eu acho que conversaram bem com o filme, e alavancaram a qualidade dele, né? Então não é só o roteiro, não são só as atuações, acho que a direção também aqui tem que ser elogiada. E a gente fica de olho na Olivia Wilde, né? Que é, pô, gostei bastante, assim. Então acho que esse tipo de filme mais introspectivo, assim, ela manja muito bem.
1: Perfeito. Então é isso, nós ficamos aqui com mais um Papo e Cinema. Falamos hoje de um filme que se chama O Convite, recentíssimo, tá chamando bastante atenção aí. Via de regra, os comentários têm sido positivos. Para quem perdeu alguns programas, tem os podcasts no site do Cine Educação, www.modro.com.br. E para quem quiser acompanhar com mais proximidade, é só se inscrever nas redes sociais Papo Cinema, tanto no Instagram quanto no Facebook. E o Jean, então, anuncia a última música.
2: Vamos lá, vamos terminar com o musicão do The Cure, A Night Like This. Muito obrigado a todos os ouvintes, até o próximo Papo e Cinema.

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2: Está no ar a Voz do Brasil. As notícias do governo federal que movimentaram o país no dia de hoje.
3: Olá, boa noite.
1: Boa noite para você que nos acompanha em todo o país.
3: Sexta-feira, 18 de setembro de 2026.
1: Vamos ao destaque do dia.
3: Ação integrada para o enfrentamento ao crime organizado no Rio de Janeiro.
1: Estratégia apresentada, aposta em inteligência e atuação coordenada para cortar a logística das organizações criminosas. Pablo Mundim.
4: Entre janeiro e setembro, 16 operações integradas no estado resultaram em mais de 3.300 prisões e na apreensão de quase 1.200 quilos de drogas.
3: Prova de vida é automática para quem comparecer às urnas.
1: Voto é uma das formas utilizadas pelo INSS para garantir a manutenção de pagamentos. Thaís de Araújo.
5: A medida faz parte de uma mudança no procedimento que deixou de exigir que o aposentado se desloque a uma agência para a prova de vida.
3: A prova nacional docente será aplicada neste domingo em todo o país.
1: A avaliação pode ser usada em processos seletivos e concursos públicos para professores. Edinaldo Júnior.
6: A avaliação é destinada a concluintes de licenciaturas, graduados e profissionais da educação interessados em utilizar a nota em processos seletivos para a carreira docente.
3: Hoje, na apresentação da Voz do Brasil, Nazi Brum e Mariana Jundmann.
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3: Ações integradas para o enfrentamento ao crime organizado envolvem União, estados e municípios no Rio de Janeiro.
1: Hoje foram apresentadas ações que apostam em cooperação, inteligência e integração.
3: A ideia é trabalhar na proteção das rotas, retomar os territórios e retirar o poder econômico das organizações criminosas.
4: União, estado e município juntos no enfrentamento ao crime organizado no Rio de Janeiro. A estratégia apresentada nesta sexta-feira aposta em integração, inteligência e atuação coordenada para dificultar a circulação, o abastecimento e o financiamento das organizações criminosas. A atuação está organizada em três frentes. A primeira protege corredores logísticos estratégicos, com ações nas divisas do estado do Rio com São Paulo, Minas Gerais e Espírito Santo, além de áreas da cidade fluminense, como Avenida Brasil, a Linha Vermelha e a Linha Amarela. A segunda apoia a recuperação de territórios e a terceira fortalece a segurança municipal. Uma estratégia de integração das forças nacionais e estaduais para combater o crime, disse o secretário nacional de segurança pública do Ministério da Justiça e Segurança Pública, Chico Lucas Veloso.
7: Integração entre forças federais, forças estaduais e forças municipais, integradas pela inteligência, tratando com firmeza o crime e respeitando o cidadão.
4: Os acordos de cooperação entre o Ministério da Justiça e o Estado do Rio têm vigência de 5 anos. Com o município, a parceria prevê a formação da Força Municipal, disse o ministro da Justiça e Segurança Pública, Wellington César Lima e Silva.
8: Se o crime se pretende organizado, o Estado tem que ser muito mais organizado. A mensagem tem que ser forte. E a mensagem forte é usar a integração junto com a inteligência e junto com todos os mecanismos modernos e tecnológicos que temos para combater o crime.
4: Entre janeiro e setembro, 16 operações integradas coordenadas pela Secretaria Nacional de Segurança Pública no estado resultaram em mais de 3.300 prisões e na apreensão de quase 1.200 quilos de drogas. Reportagem Pablo Mundim.
1: Aparecer fake news envolvendo a reforma tributária.
3: E promover a capacitação de profissionais, gestores e da sociedade sobre o tema.
1: Esse é o objetivo de uma força-tarefa da Receita Federal junto a outros órgãos.
9: Em uma ação conjunta com o Conselho Federal de Contabilidade, o SEBRAE e a Federação Nacional das Empresas de Serviços Contábeis, a Receita Federal anunciou uma força-tarefa para esclarecer sobre a reforma tributária e o eventual surgimento de notícias falsas, as fake news, no processo de implementação das novas regras. Entre as ações está um treinamento gratuito sobre as mudanças da reforma. O curso é voltado principalmente para profissionais da área e gestores, mas pode ser acessado por qualquer cidadão que deseje entender as novas regras. O secretário da Receita Federal, Robson Barreirinhas, falou da importância dessa capacitação.
10: A gente sabe que tem muita desinformação nas redes sociais, muita gente promovendo desinformação. Olha, vai ser um desastre a reforma, olha o problema que você vai ter. A nossa orientação é que busque o profissional Nacional de Contabilidade, acompanhe os nossos cursos, as nossas orientações. É um curso sistematizado, desde da orientação mais geral, mas até aquela mais aprofundada em relação aos lançamentos contábeis.
9: Durante todo o ano de 2026, está sendo realizada a fase de testes e adaptação operacional da reforma tributária. Entre 2027 e 2032, a reforma passará a ser implementada de forma gradual. A previsão é que em 2033 o modelo já esteja completamente ativo. A reforma tributária substitui 5 impostos sobre o consumo por um modelo unificado, o IVA, Imposto sobre Valor Agregado. O presidente do Conselho Federal de Contabilidade, Joaquim Bezerra, comentou os impactos da reforma.
0: Os empresários vão poder ter a oportunidade de entender mais qual é o funcionamento de seus negócios, de seus empreendimentos, a dinâmica fiscal de sua empresa.
9: O curso de capacitação sobre a reforma tributária, oferecido pela Receita Federal e parceiros, conta com 18 módulos. É gratuito e fornece certificado de conclusão. O treinamento está disponível em gov.br/Receita Federal, na aba Reforma Tributária do Consumo. A página conta também com orientações, manuais e um painel com informações que desmontam fake news. Reportagem Luana Karen.
3: Quem recebe aposentadoria, pensão ou benefício assistencial do Instituto Nacional do Seguro Social e votar nas eleições deste ano, poderá ter a prova de vida registrada automaticamente.
1: Isso porque o comparecimento às urnas é uma das formas reconhecidas pelo INSS para confirmar que o beneficiário está vivo.
5: Aposentados e pensionistas podem contar com mais uma forma de realizar a prova de vida, o comparecimento às urnas. O INSS recebe os dados da Justiça Eleitoral e faz o registro automaticamente. A medida faz parte de uma mudança no procedimento, que deixou de exigir que o aposentado se desloque a uma agência para a prova de vida. O próprio INSS cruza informações de diferentes bases do governo para verificar se a pessoa continua viva. Nas eleições municipais de 2024, a Justiça Eleitoral registrou dados de mais de 20 milhões de beneficiários. Desse total, cerca de 5 milhões tiveram a prova de vida atualizada. É o que explica o ministro da Previdência Social, Volney Queiroz.
11: É uma portaria de 2022 e que foi validada na eleição de 2024. Então, todas aquelas pessoas que compareceram às eleições de 2024 tiveram o comparecimento eleitoral com prova de vida. Então, agora em 2026, novamente, as pessoas que precisarem fazer a prova de vida, comparecendo às urnas em outubro, elas validam a sua vida com o comparecimento eleitoral.
5: Mas votar não é a única forma de fazer a prova de vida. O procedimento automático do INSS também passa por outros registros utilizados pelo governo, como, por exemplo, a renovação da Carteira Nacional de Habilitação. Quando necessário, também podem ser utilizados meios digitais ou presenciais. Entre as opções estão o reconhecimento facial pelo aplicativo GovBR e o atendimento nos balcões ou nos terminais de autoatendimento do banco pagador, quando esses serviços estiverem disponíveis. A orientação é acompanhar a situação pelos canais oficiais do INSS. Quem estiver com a prova de vida pendente poderá receber uma comunicação para regularizar a situação. As informações podem ser consultadas pelo telefone 135 ou pelo aplicativo e site Meu INSS. Reportagem Thaís de Araújo.
3: Quando alguém pega o dinheiro ou mexe nos bens de uma pessoa idosa sem ela permitir, isso também é uma forma de violência.
1: É o chamado abuso patrimonial e financeiro. Pode acontecer quando alguém usa a aposentadoria do idoso, fica com o cartão ou a senha, vende um bem sem autorização ou até faz empréstimos no nome da pessoa.
3: E é importante ficar de olho nesses sinais e saber onde denunciar.
12: De acordo com o Ministério dos Direitos Humanos e da Cidadania, a violência patrimonial e financeira contra a pessoa idosa ocorre quando o dinheiro, benefícios, bens ou documentos são apropriados, retidos ou utilizados sem autorização. Entre as situações estão o uso indevido de aposentadorias, a retenção de cartões e senhas, a venda de bens sem consentimento e a contratação forçada de empréstimos. Também são considerados abusos a oferta de empréstimos sem solicitação clara, a emissão de informações sobre taxas e contratos e golpes como boletos falsos, falso parente e extorsões por aplicativos de mensagens. Suspeitas ou casos de violência podem ser denunciados pelo Disque 100 gratuitamente, 24 horas por dia. O canal recebe denúncias de vítimas e testemunhas, inclusive de forma anônima. Também é possível pelo WhatsApp no número 61 99611 0100 ou pelo Telegram, procurando por Direitos Humanos Brasil. Também é possível procurar delegacias de polícia, o Ministério Público, as defensorias públicas e serviços de assistência social e saúde em situação de risco imediato. A orientação é ligar para o 190. Dilson Santa Fé, para a Voz do Brasil.
1: O Disque 100 é um canal que acolhe e encaminha denúncias de violações dos direitos humanos no Brasil.
13: Entre 1º de janeiro e o início de setembro deste ano, foram recebidas mais de 508 mil denúncias, segundo o painel de dados da Ouvidoria Nacional de Direitos Humanos.
1: E para que ninguém deixe de recorrer a esse canal por falta de informação,

0: é obrigado a se identificar, mas para isso, o anonimato deve ser solicitado durante o atendimento.
1: O Disque 100 substitui serviços de emergência?
0: Isso também é um mito. Um serviço não substitui os outros. Em cenários de perigo iminente, não hesite em procurar a Polícia Militar pelo 190, o Corpo de Bombeiros ligando 193 ou o SAMU no 192.
2: Se comprovada a violação, o agressor poderá ser responsabilizado?
0: Verdade, mas sempre respeitando o devido processo legal e observando o direito ao contraditório, ampla defesa e a presunção da inocência. Lembrando que os profissionais da ouvidoria não entram em contato com o denunciante ou com a vítima para comunicar o desfecho da denúncia. Caso o denunciante queira receber atualizações, é necessário entrar em contato com o Disque 100 e informar o número de protocolo recebido no momento da denúncia.
3: E se a denúncia for feita de má fé, o denunciante poderá responder judicialmente?
0: Também é verdade. No Brasil, existem mecanismos legais que permitem a responsabilização de quem aciona serviços públicos com má fé. Por isso, o serviço Disque 100 e outros canais de denúncias devem ser utilizados com responsabilidade.
4: É preciso apresentar provas materiais para a abertura de um protocolo de denúncia?
0: Mito. As provas ajudam na apuração, mas não são obrigatórias, porque nem sempre é possível reunir materiais que comprovem uma violação. Mas algumas informações são essenciais para o prosseguimento da denúncia, como o nome da vítima e do autor, local, data e a descrição do episódio. Vale lembrar que a ligação para o Disque 100 é gratuita e, além do atendimento telefônico, o serviço recebe denúncias pelo WhatsApp, Telegram, videochamadas em língua brasileira de sinais e presencialmente na sede do Ministério dos Direitos Humanos e da Cidadania em Brasília. Reportagem Graziele Bezerra.
5: E quem precisar recorrer ao Disque 100 pelo WhatsApp, anote aí, o número é 61 99611 0100.
6: A prova nacional docente, a PND, será realizada neste domingo, dia 20, em 806 cidades de todo o país.
5: A avaliação pode ser usada em processos seletivos e concursos públicos para a carreira de professor da educação básica.
7: Neste domingo acontece a prova nacional docente. A avaliação é destinada a concluintes de licenciaturas, graduados e profissionais da educação interessados em utilizar a nota em processos seletivos para a carreira docente. Nesta edição, a PND tem uma função a mais. A mesma avaliação teórica será utilizada como Exame Nacional de Desempenho dos Estudantes, o ENAD das licenciaturas. A prova avalia a formação dos estudantes que pretendem atuar na educação. O diretor de graduação do Instituto Federal do Tocantins, Daniel Marra da Silva, destaca que a avaliação é fundamental para certificar o conhecimento dos futuros educadores e dos cursos de licenciaturas.
8: Além de avaliar o desempenho do estudante no curso e nos dar um retrato de como que o curso está sendo desenvolvido mesmo, da qualidade, ou nos oferece subsídios para melhorias, né? Também oferece essa oportunidade ao estudante de, a partir do desempenho, assumir um concurso público por instituições que adotem esse sistema.
7: A prova tem duas partes, são 30 questões objetivas e uma discursiva de formação geral docente, além de outras 50 questões específicas da área de licenciatura. Ao todo, são 21 áreas avaliadas, entre elas pedagogia, matemática, história, geografia e educação física. Elisiane Marim Galeazzi, estudante de Farroupilha, no Rio Grande do Sul, vai participar do exame e fala como se preparou.
9: É importante desenvolver uma boa capacidade de interpretação, relacionando os conteúdos estudados com as situações concretas da prática docente.
7: João Antônio, estudante de física em Palmas, Tocantins, também vai participar. Para ele, a carreira já está definida e será dentro da sala de aula.
10: A gente vê uma grande tendência a pessoas desistirem da educação, da sala de aula. Eu me sinto transformado pela educação e eu quero levar isso para frente.
7: É preciso ficar atento aos horários. Os portões abrem ao meio-dia e fecham impreterivelmente a 1 da tarde pelo horário de Brasília. A prova começa a 1:30 e termina às 7 da noite. O candidato deve levar documento oficial com foto e caneta esferográfica preta de material transparente. O celular e outros eletrônicos devem ser desligados e

0: guardados no envelope porta-objetos. O local de prova está no cartão de confirmação da inscrição disponível no sistema PND. Colocução de Edinaldo Júnior, reportagem Pablo Mundim.
1: Hoje é Dia Nacional de Conscientização e Incentivo ao Diagnóstico Precoce do Retinoblastoma,
2: que é o câncer nos olhos mais comum em crianças.
1: A melhor estratégia de combate à doença é observar os olhinhos e fazer exames preventivos.
2: E o tratamento está disponível no Sistema Único de Saúde.
3: O retinoblastoma é um tipo raro de câncer ocular que se desenvolve na retina. Ele acomete principalmente crianças com menos de 5 anos de idade. É o tumor intraocular mais frequente na infância. A chefe do Serviço de Oncologia Pediátrica do Instituto Nacional do Câncer, o INCA, doutora Sima Ferman, fala dos sintomas da doença.
4: Os principais são a leucocoria, que é o reflexo branco na pupila quando a luz incide. Mas tem outros sinais e sintomas também importantes, como o estrabismo, ou mesmo o olhinho vermelho, né, que fica vermelho, ou dor, ou queda da visão. São sintomas importantes e que merecem uma investigação o mais rápido possível.
3: E hoje é o Dia Nacional de Conscientização e Incentivo ao Diagnóstico Precoce do Retinoblastoma. Descobrir a doença com antecedência é fundamental para um tratamento de sucesso, com até 98% de cura, diminuindo assim as chances de cegueira. O retinoblastoma ganhou maior visibilidade após a filha dos jornalistas Tiago Leifert e Dayana Garbim receber o diagnóstico da doença. Depois disso, o casal criou uma ONG e uma campanha De Olho nos Olhinhos, que incentiva pais e responsáveis a fazerem pelo menos um exame de vista a cada 6 meses para afastar o risco da doença. A campanha tem o apoio do Instituto Nacional do Câncer. Tiago Leifert fala da importância do diagnóstico precoce.
5: O retinoblastoma atinge crianças de 0 a 5 anos. Elas não vão falar que elas não estão enxergando, elas vão tentar se adaptar e cabe a nós, os adultos que estão ali em volta, a gente tem que ficar de olho nos olhinhos. Então a gente decidiu compartilhar com as famílias para que as pessoas pudessem chegar ao tratamento antes do que a gente conseguiu. Não só as famílias, também professores, a tia da creche, grupo do futebol, do seu condomínio, todo mundo tem que ficar de olho nos olhinhos.
3: O Sistema Único de Saúde oferece tratamento integral para o retinoblastoma. Os pacientes são encaminhados para unidades de assistência de alta complexidade em oncologia. O SUS cobre exames, cirurgias, quimioterapia e radioterapia quando são necessárias. As informações sobre o tratamento estão disponíveis em gov.br/INCA. Com locução de Thaísa Vitória, reportagem Cleide Lopes.
1: A Anvisa, Agência Nacional de Vigilância Sanitária, proibiu a importação, o armazenamento, a distribuição, a comercialização e a propaganda e também o uso da caneta de GLP-1 denominada T36.
2: O medicamento não possui registro sanitário junto à Anvisa e não teve a sua segurança e eficácia avaliadas no Brasil.
1: A comercialização desse produto, popularmente conhecido como caneta emagrecedora, por meio do site golfarma.shop, também foi proibida.
2: O site vinha anunciando medicamentos sem registro no Brasil, à base de tirzepatida ou que alegavam supostamente ter como princípio a retatrutida, substância que ainda não possui registro em nenhum país do mundo.
1: É importante esclarecer que sites em geral não podem vender medicamentos para qualquer indicação em nenhuma hipótese.
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2: Pegue lanterna, capacete, calça e sapato fechado e vista-se com roupas confortáveis.
1: A nossa viagem hoje é no escuro, mas de uma beleza plena.
2: Vamos conhecer as cavernas da Chapada Diamantina, na Bahia.
1: E você ainda tem a opção de visitar uma das mais de 30 mil grutas e cavernas espalhadas por todo o Brasil.
7: Imagina caminhar por um ambiente onde a luz do sol não chega. Em salões subterrâneos, rios, formações rochosas e estruturas que levaram milhares ou até milhões de anos para se formar. É o universo das cavernas e grutas, patrimônio natural brasileiro. E no país, são mais de 30 mil, de acordo com o ICMBio, Instituto Chico Mendes de Conservação da Biodiversidade. E que tal conhecer algumas delas com a gente? Estamos na Chapada Diamantina, no interior da Bahia. E vamos começar nosso roteiro em Iraquara, conhecida como capital das grutas e cavernas. O guia turístico Rael de Souza, que nasceu na cidade, conta o que você pode encontrar pela região.
8: Iraquara é conhecida como a capital de grutas e cavernas do Brasil. Então, tem mais de 200 grutas catalogadas, somente tem 7 que é aberta à visitação. Eu vou citar aqui o nome de algumas dessas, das grutas, que tem Gruta da Fumaça, Lata Doce, aí Caverna Torrinha, Gruta da Pratinha, Gruta Azul, Maneiro, Bolo de Noiva.
7: Dessas grutas que o Rael acabou de citar, entre as mais famosas estão a Lapa Doce e a Gruta da Pratinha. Cada uma oferece uma experiência diferente. A Lapa Doce é uma caverna seca, com formações calcárias milenares e salões que chegam a 25 metros de altura. A única luz que entra é a da lanterna que acompanha os visitantes. Já a Gruta da Pratinha é chamada de Oásis do Sertão Baiano, pelas suas águas incrivelmente azuis e transparentes. Quem não perde a oportunidade de ir a essa região é a baiana Elisenie Fernandes, que hoje mora em São Paulo.
9: Lá em Iraquara mesmo, tem a gruta que fica na Fazenda Pratinha, né? Lá tem duas grutas, que é a Gruta Pratinha e a Gruta Azul. A Gruta Azul, a gente não pode entrar, né, na água, mas para tirar foto. Geralmente o turista vai assim mais no período da tarde, né? Ali por volta das 2 horas, que é onde o sol bate na caverna e a água ali fica toda iluminada, né? Tem a Gruta Pratinha, que é mais para mergulho, né? Tem uns passeios ali que você faz o mergulho. É uma experiência assim incrível.
7: Visitar nossas cavernas é caminhar entre catedrais de pedras milenares, flutuar em rios subterrâneos de água azul cristalina e vivenciar o silêncio absoluto da natureza. Ficou curioso? Então se liga na dica do ICMBio. Quando for planejar o passeio, verificar a distância e o grau de esforço físico exigido e, sempre que possível, contratar um guia turístico credenciado pelo órgão. Eu sou a Raquel Mariano e até a próxima viagem.
2: Na próxima semana, com a chegada da primavera, vamos falar de flores, projetos e cidades que produzem e exportam esse bem tão delicado.
1: Vamos conhecer Olambra, em São Paulo, uma estância turística conhecida como a Cidade das Flores.
2: O local é responsável por 40% da produção nacional de flores e plantas ornamentais, além de dominar 80% das exportações do setor no país.
1: Então, até sexta-feira, na nossa próxima viagem pelo país.
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1: Fique agora com as notícias do Poder Judiciário e do Congresso Nacional. Boa noite, bom fim de semana.
2: A gente volta na segunda-feira, uma boa noite.

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1: Você vai ouvir agora notícias do Poder Judiciário.
2: Supremo confirma a validade da norma que proíbe delegados de chefiar policiamento extensivo no Rio.
3: Semana Nacional da Execução Trabalhista arrecada mais de 4 bilhões de reais.
2: STJ mantém condenação de ex-deputada Flor de Lis a 50 anos de prisão e anulação de júri que absolveu outros 3 réus.
3: Boa noite, eu sou Leandro Bezerra.
2: Eu sou Walter Lima.
3: Confirmada pelos ministros do Supremo Tribunal Federal a validade da norma que proíbe delegados de chefiar policiamento ostensivo no Rio de Janeiro.
2: A decisão foi tomada em sessão virtual. Os ministros julgaram uma ação direta de inconstitucionalidade contra uma lei estadual de 2025 que estabelece o exercício de funções de comando ou de chefia em forças de segurança.
3: STJ mantém condenação da ex-deputada federal Flor de Lis dos Santos de Souza a 50 anos de reclusão pela morte em 2019 do pastor Anderson do Carmo de Souza, o então marido dela.
2: Os ministros também mantiveram uma anulação de júri que absolveu outros 3 réus. Fátima Uchoa.
4: O assassinato a tiros do pastor Anderson ocorreu na casa da família em Niterói. Flor de Lis foi condenada por planejar o crime. O Tribunal de Justiça do Rio de Janeiro havia anulado a absolvição de uma neta biológica da ex-deputada e de 2 filhos adotivos, sob o fundamento de que a decisão dos jurados foi contrária às provas do processo. Por isso, os 3 devem ser submetidos a novo júri popular. Em relação a Flor de Lis, a relatora no STJ, desembargadora convocada Nilsoni de Freitas, observou que a decisão de pronúncia que levou a ex-deputada a julgamento apresentou fundamentação suficiente com base em provas periciais e testemunhais.
3: Mais de 4 bilhões de reais foram arrecadados nesta edição da Semana Nacional da Execução Trabalhista.
2: Durante 5 dias, a Justiça do Trabalho concentrou esforços para garantir o pagamento de dívidas já reconhecidas. Larissa Batista.
5: Os dados parciais desta edição revelam a dimensão da iniciativa. Cerca de 77 mil audiências foram realizadas em todo o país e mais de 20 mil acordos foram firmados entre trabalhadores e empresas. Ao todo, mais de 4 bilhões de reais foram arrecadados. Neste ano, a força-tarefa concentrou esforços nos grandes devedores e na localização de bens. A estratégia buscou encontrar recursos para quitar milhares de dívidas trabalhistas, de quem já tinha o direito reconhecido.
3: As eleições estão chegando e a Justiça Eleitoral tem alguns aplicativos que vão facilitar a vida do eleitor.
2: Essas ferramentas permitem consultar serviços, denunciar irregularidades e acompanhar informações da votação. Estevão Furtado.
6: O e-título permite consultar o local de votação, a situação eleitoral e outros serviços. Já o Pardal é o canal para denunciar irregularidades como propaganda ilegal e suspeita de compra de votos. O boletim na mão permite consultar os votos registrados nos boletins de urna a partir do QR Code impresso no documento. E o aplicativo Mesário reúne treinamentos e orientações para quem vai trabalhar nas sessões eleitorais. Todos eles estão disponíveis gratuitamente nas lojas Google Play e Apple Store.
3: O Ministério Público Federal divulga novo balanço sobre o uso de recursos ambientais do caso Brumadinho.
2: O relatório apresenta avanços em obras, compras de veículos, drones e regularização de terras nas unidades de conservação. Sabrine Menezes.
7: Fruto de uma decisão da Justiça Federal, com anuência do MPF, do Ministério do Meio Ambiente e do IBAMA, o projeto G7 Parques Nacionais converte multas ambientais da Vale em investimentos para a preservação de 7 parques nacionais de Minas Gerais. Segundo o relatório, no período mais recente foram solicitados 21 milhões de reais, usados principalmente em contratos de engenharia. Os recursos também financiam projetos de infraestrutura, compra de equipamentos e regularização fundiária. As novas solicitações de aporte financeiro, cerca de 37 milhões de reais, serão utilizados para proteger as unidades, melhorar as estruturas dos parques e incentivar o turismo sustentável.
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3: A você uma boa noite.
2: Um fim de semana excelente e até segunda-feira.

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1: Eu sou Humberto Pinheiro e estes são os destaques de hoje do Jornal do Senado, que começa agora. Plataformas digitais terão que divulgar relatórios sobre proteção de crianças e adolescentes. Há 80 anos, Constituição de 1946 marcava a redemocratização do Brasil. Projeto no Senado amplia direitos de trabalhadores domésticos no seguro-desemprego. Boa noite. As plataformas digitais com mais de 1 milhão de usuários menores de 18 anos precisam publicar o primeiro relatório semestral de transparência previsto no Estatuto Digital da Criança e do Adolescente. O documento deve detalhar as medidas adotadas para proteger crianças e adolescentes, além de informar como a plataforma identifica e enfrenta riscos e recebe e trata denúncias. A exigência vale para provedores e aplicações de internet destinados a menores de idade ou com acesso provável por esse público. Repórter Pedro Pincer.
2: Plataformas digitais acessadas por crianças e adolescentes com mais de 1 milhão de usuários menores de 18 anos precisam publicar o primeiro relatório semestral de transparência previsto no ECA Digital. O documento precisa detalhar como a plataforma protege crianças e adolescentes e como lida com riscos e denúncias. O autor da proposta do ECA Digital foi o senador Alessandro Vieira, do MDB de Sergipe. Ele destaca a importância e o ineditismo da legislação.
3: Nós estamos regulando parcialmente a atividade das empresas mais poderosas da história do capitalismo. Essa é a primeira lei das Américas nessa matéria. As empresas serão obrigadas a, por padrão, organizar seus aplicativos, seus produtos, seus serviços na forma mais protetiva para a criança e adolescente. Esse é um projeto, essa é uma legislação voltada para a proteção da criança e adolescente.
2: Mais informações sobre o ECA Digital e sobre as obrigações previstas podem ser consultadas em gov.br/ANPD.
1: 80 anos, em 18 de setembro de 1946, o Brasil promulgava uma nova Constituição, após o fim do Estado Novo. A Carta Constitucional reestabeleceu as eleições diretas, fortaleceu o Congresso Nacional e devolveu autonomia política e administrativa a estados e municípios. O texto também ampliou direitos e garantias individuais e marcou a redemocratização do país. Mais detalhes com o repórter Rodrigo Rezende.
4: Depois de 15 anos de governo Getúlio Vargas, entre 1930 e 1945, e 8 anos da ditadura do Estado Novo, iniciada em 1937, o Brasil teria em 1946 uma nova Constituição. O consultor legislativo Gilberto Guerzoni ressalta que o fim da Segunda Guerra acelerou o processo de democratização no país e praticamente exigiu a elaboração de um novo conjunto de leis. O presidente da Assembleia Constituinte foi o senador Melo Viana. Em 18 de setembro de 1946, a nova carta foi promulgada e, segundo Guerzoni, era uma constituição liberal e a mais democrática até então.
5: Nós temos a volta da autonomia dos estados e municípios, das eleições diretas para governador e prefeito e para presidente da república, né? O restabelecimento das assembleias legislativas, das câmaras municipais e do próprio Congresso Nacional.
4: A Constituição de 1946 ficou em vigor até o golpe de 1964. Ela foi substituída formalmente pela Carta de 1967.
1: A busca pela igualdade de direitos para os trabalhadores domésticos deve ganhar mais um capítulo com o novo projeto apresentado no Senado. A proposta pretende alterar a lei que regulamenta o trabalho doméstico remunerado para equiparar as regras do seguro-desemprego da categoria às aplicadas aos demais trabalhadores. Repórter Douglas Castilho.
6: Atualmente, a trabalhadora doméstica demitida sem justa causa tem direito a ganhar um salário mínimo em até 3 parcelas, desde que tenha trabalhado por pelo menos 15 meses nos 2 anos que antecederam o fim do emprego. As demais categorias profissionais podem ganhar de 3 a 5 parcelas e o valor é calculado com base na média dos últimos salários. O consultor legislativo da casa, Bernardo Schettini, destacou que, apesar dos avanços alcançados nos últimos anos, a garantia plena na seguridade social das trabalhadoras domésticas ainda não foi atingida.
7: Hoje, essas trabalhadoras e esses trabalhadores também acessam o FGTS, INSS, o próprio seguro-desemprego, tem direito a uma jornada e uma escala de trabalho dignas, recebem horas extras quando devidas. A principal divergência hoje em dia, no âmbito da Seguridade Social, está no seguro-desemprego.
6: Outro ponto do projeto indica o Fundo de Amparo ao Trabalhador, FAT, como fonte para custear os gastos com a implementação das novas regras. O texto agora aguarda envio às comissões pertinentes.
1: Uma proposta e análise na Comissão de Educação propõe a instalação de botão de pânico nas escolas. Além do dispositivo emergencial para acionar autoridades, o texto também prevê que estabelecimentos de ensino das redes pública e privada implementem medidas como câmeras de vigilância e treinamento de pessoal responsável pelos equipamentos de segurança. O objetivo do projeto é prevenir e combater a violência escolar. Por isso, estipula que todo ano ocorram simulações para testar os planos de segurança, que devem contar com a participação obrigatória de alunos e funcionários. O texto determina ainda que os estados mantenham áreas de inteligência voltadas à prevenção de agressões nas escolas, inclusive no ambiente virtual.
8: Eleições 2026.
1: Falta pouco para o dia das eleições de 4 de outubro. A Justiça Eleitoral já analisou mais de 99% dos pedidos de registro de candidatura em todo o país. Os tribunais eleitorais também já começaram a preparar as urnas eletrônicas. O processo inclui a instalação dos sistemas e a inserção dos dados que serão utilizados na votação. A reportagem é de Raíssa Abreu.
9: Segundo o presidente do TSE, ministro Cássio Nunes Marques, é só depois do julgamento de todos os pedidos de candidatura que os tribunais regionais podem lacrar o sistema das urnas eletrônicas. Os dados dos 13 candidatos à presidência da República já foram carregados. É o que conta o coordenador de processamento da Secretaria Judiciária do Tribunal, Daniel Vasconcelos.
10: Na sequência, os TREs irão fazer também essas cerimônias de encerramento do candidato, de modo que para cada unidade da federação seria dada a carga de todos os cargos, não só de presidente, mas os demais que estão em jogo esse ano.
9: O primeiro turno das eleições acontece no dia 4 de outubro.
1: Lembrando que neste ano o eleitor irá votar em dois senadores, mas atenção, são dois senadores diferentes, um voto para cada candidato ou candidata. Primeiro, o eleitor escolherá um candidato e confirmará a escolha. Em seguida, registrará o outro voto. Se o eleitor repetir o mesmo número nas duas oportunidades, apenas o primeiro voto será considerado válido. O segundo será anulado automaticamente pela urna eletrônica. Também é importante lembrar que na votação para senador não é possível votar na legenda, ou seja, o eleitor não poderá digitar apenas o número do partido. Caso isso aconteça, o voto para senador será considerado nulo. No dia da eleição, é permitido levar os números dos candidatos anotados no papel. O primeiro turno da eleição ocorre no dia 4 de outubro e para ajudar o cidadão a se informar melhor, o Senado Federal criou uma página especial para a cobertura das eleições. O site pode ser acessado por meio do endereço senado.leg.br/eleições. Com trabalhos técnicos de Eliseu Caires, o Jornal do Senado fica por aqui. Acompanhe agora as notícias do Tribunal de Contas da União e da Câmara dos Deputados. Boa noite e um bom fim de semana.
8: Minuto do TCU.
11: O Tribunal de Contas da União avaliou as barreiras enfrentadas por pequenos provedores de internet no Brasil. Essas empresas têm papel importante na expansão da conectividade. Em municípios com até 30 mil habitantes, elas respondem por 91% das conexões de fibra ótica. A auditoria identificou problemas que aumentam custos e dificultam investimentos. Entre eles, estão dificuldades para compartilhar postes, acesso ao crédito e a concorrência com provedores ilegais. O TCU também apontou que o furto de cabos e a atuação de organizações criminosas prejudicam a prestação do serviço em alguns locais. O tribunal recomendou que a Agência Nacional de Telecomunicações e o Ministério das Comunicações revejam as regras de compartilhamento de infraestrutura e adotem medidas contra provedores ilegais. Saiba mais em tcu.gov.br.
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14: Câmara cria regras especiais para controle sanitário da agricultura familiar.
15: Deputados estudam modernizar sistema de busca de pessoas desaparecidas.
14: Comissão inclui cálculo do fator amazônico nas políticas públicas da região.
16: Boa noite. A Comissão da Amazônia aprovou a inclusão do chamado fator amazônico no cálculo das políticas de desenvolvimento social para a região. A repórter Fabielle Pires tem os detalhes.
17: Avançou mais um passo na Câmara dos Deputados a proposta que insere o chamado fator amazônico em políticas públicas do governo federal. O projeto foi aprovado pela Comissão da Amazônia e dos Povos Originários e Tradicionais. A ideia é que sejam considerados custos e prazos adicionais ao planejar e executar políticas de desenvolvimento social na Amazônia Legal, incluindo processos de compras públicas. A proposta foi apresentada por vários deputados da bancada amazônica de partidos diferentes. Segundo a justificativa do projeto, os desafios logísticos da Amazônia acabam aumentando os custos de produtos, serviços e investimentos públicos na região. Esses custos estão relacionados às grandes distâncias, às dificuldades de transporte, ao acesso a comunidades isoladas e às condições climáticas da região. Em entrevista à Rádio Câmara, o relator da proposta da Comissão da Amazônia, deputado Dorinaldo Malafaia, do PDT do Amapá, explicou que a região passa por dificuldades logísticas na organização de diferentes políticas públicas, de distribuição de alimentos e a cobertura vacinal de áreas isoladas.
18: O fator amazônico e o custo amazônico, ele é uma realidade nossa. Nós precisamos avançar do ponto de vista das políticas públicas, das políticas de gestão, para que a gente possa realmente adaptar isso a uma realidade que é a desigualdade regional.
17: O texto foi aprovado pela Comissão da Amazônia na versão sugerida pelo relator. Entre as mudanças propostas por Dorinaldo Malafaia ao projeto original, estão alterações na nova lei de licitações para que o valor estimado das contratações públicas na região amazônica inclua gastos extras com deslocamento, comunicação e acesso limitado a recursos. A proposta, que inclui o fator amazônico em políticas de desenvolvimento social, já havia sido aprovado também pela Comissão de Previdência, Assistência Social, Infância, Adolescência e Família. O projeto agora segue para a Comissão de Constituição e Justiça. Para virar lei, a proposta precisa ser aprovada pela Câmara e pelo Senado. Da Rádio Câmara de Brasília, Fabielle Pires.
13: Desenvolvimento Regional.
14: Roberto Duarte, do Republicanos do Acre, propõe criar um programa nacional para ampliar o acesso à energia solar com linhas de crédito quitadas a partir da própria economia obtida na conta de luz. A iniciativa também prevê o uso do saldo do FGTS para custear a instalação dos sistemas fotovoltaicos.
16: Roberto Duarte acrescenta que a proposta engloba o incentivo a condomínios solares comunitários, condições facilitadas para famílias de baixa renda e uma verba específica para financiar projetos por meio de emendas parlamentares.
13: Consumidor.
14: Celso Russomano, do Republicanos de São Paulo, é autor de projeto que obriga aplicativos de transporte e entrega a detalhar a composição do preço cobrado do consumidor. A plataforma deverá informar quanto fica com a empresa e quanto do valor é repassado a prestadores de serviço e estabelecimentos.
16: Celso Russomano também determina que as informações sobre o preço apareçam antes da confirmação da compra, inclusive quando houver o chamado reajuste dinâmico. O texto ainda exige a disponibilidade do histórico de cada operação por pelo menos 12 meses.
13: Homenagem.
14: Luciano Vieira, do PSDB do Rio de Janeiro, apresentou o projeto que inclui o nome de Sérgio Vieira de Mello no livro dos heróis e heroínas da pátria. A homenagem visa reconhecer a atuação do brasileiro que foi alto comissário da ONU, morto em um atentado à bomba no Iraque em 2003.
16: Luciano Vieira lembra que Sérgio Vieira de Mello atuou durante 34 anos na Organização das Nações Unidas, em missões voltadas à paz e aos direitos humanos. Entre as missões, o parlamentar destaca a condução do processo de independência do Timor-Leste, de 1999 a 2002.
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20: Saúde.
14: Passou em mais uma comissão da Câmara a proposta que prevê a criação de protocolo para atendimento de mulheres na menopausa pelo SUS. A repórter Maria Neves traz mais informações sobre o texto.
21: A Comissão de Finanças e Tributação da Câmara dos Deputados aprovou o projeto que obriga o Sistema Único de Saúde a elaborar protocolo clínico para o tratamento dos sintomas do climatério. Esse período, que começa por volta dos 40 anos e representa a transição da fase reprodutiva para a não reprodutiva da mulher, costuma ser marcado por sintomas físicos e emocionais. A autora do texto, deputada Ana Paula Lima, do PT de Santa Catarina, enumera algumas das dificuldades enfrentadas pelas mulheres nessa fase.
22: Aproximadamente 85% das mulheres experimentam fogachos durante a transição menopausal tardia e no pós-menopausa inicial. E cerca de 50% das mulheres no pós-menopausa eventualmente desenvolvem sintomas de atrofia vulvovaginal, incluindo secura vaginal e dispareunia.
21: O projeto original de Ana Paula Lima previa apenas a oferta de terapia hormonal pelo SUS. No entanto, a relatora na Comissão de Finanças e Tributação, deputada Ana Pimentel, do PT Mineiro, recomendou que se aprovasse a versão apresentada na Comissão de Defesa dos Direitos da Mulher. No entendimento da relatora, ao obrigar o Sistema Único de Saúde a oferecer terapia hormonal a mulheres no climatério, o projeto criava despesa obrigatória de caráter continuado para o Executivo Federal. Nesse caso, seria necessário apresentar a estimativa de custo da nova exigência e formas de compensar o gasto. De acordo com Ana Pimentel, o texto aprovado supera essa dificuldade por reformular a proposição em termos predominantemente normativos e programáticos. Em lugar de assegurar de forma direta a oferta obrigatória do tratamento hormonal, passa a prever que o sistema de saúde pode ofertar diferentes abordagens terapêuticas, inclusive hormonais. O projeto agora será analisado pela Comissão de Constituição e Justiça. Se aprovado, poderá seguir para a análise do Senado. Da Rádio Câmara de Brasília, Maria Neves.
20: Previdência.
16: Para Adolfo Viana, do PSDB da Bahia, a conquista de um emprego formal não deve significar a perda imediata do Bolsa Família. O projeto de autoria do deputado estabelece a permanência da família no programa por 24 meses, com o pagamento integral do benefício.
14: A proposta estabelece que a regra valeria mesmo quando a nova renda ultrapassar os limites atualmente previstos. Adolfo Viana sustenta que a medida dá mais segurança ao trabalhador, estimula a formalização e amplia a base de contribuintes da Previdência Social.
20: Educação.
16: Projeto de Rafael Brito, do MDB de Alagoas, altera a fórmula do repasse do PNAE, o Programa Nacional de Alimentação Escolar, para aumentar os recursos da merenda escolar, especialmente para o Norte e Nordeste. O objetivo é melhor atender estudantes em situação de vulnerabilidade econômica.
23: Hoje, o recurso da merenda é calculado apenas pelo número de alunos matriculados, sem considerar que existem escolas, por exemplo, que a maioria dos estudantes vive em situação de pobreza ou tem na alimentação escolar a principal refeição do seu dia. Essa minha proposta, ela não retira recurso nenhum do município, para ficar bem claro. Todos continuam recebendo o valor que já recebem. O que a gente está fazendo é criar um repasse adicional para os estudantes em situação de pobreza e extrema pobreza. garantindo mais recursos de alimentação justamente para as escolas que atendem quem mais precisa.
14: Rafael Brito esclarece ainda que o aumento será gradual até 2031. Segundo ele, a medida segue uma recomendação técnica do governo federal e usará dados existentes nos sistemas do CadÚnico e do Bolsa Família para evitar distorções e burocracia.
16: A coxinha pode ser reconhecida como patrimônio cultural e material do Brasil por causa de sua relevância histórica, cultural e gastronômica. O texto de Vitor Lipe, do PSD de São Paulo, destaca a presença do salgado em diferentes regiões e sua relação com a identidade alimentar do país.
14: O deputado também ressalta a importância econômica da coxinha, especialmente para pequenos negócios, como lanchonetes e vendedores ambulantes. Segundo Vitor Lipe, a produção e a comercialização do salgado movimentam uma cadeia que envolve empreendedores, indústria e geração de empregos.
0: Segurança Pública.
16: Comissão aprova projeto que busca modernizar o sistema de busca de pessoas desaparecidas. A repórter Silvia Munhato traz mais detalhes sobre as medidas a serem adotadas, inclusive o uso de câmeras de segurança.
2: A Comissão de Finanças e Tributação da Câmara dos Deputados aprovou proposta que busca modernizar a Política Nacional de Busca de Pessoas Desaparecidas. O texto reforça o uso de tecnologia nas investigações. Pela proposta, a política passa a tratar, além do desaparecimento, do combate ao tráfico de pessoas, inclusive quando o crime ocorrer no exterior contra a vítima brasileira. O texto prevê a autorização do uso de câmeras e reconhecimento facial para apoiar as investigações e acelerar a localização de desaparecidos, com regras para proteger dados e preservar o sigilo das apurações. Outra medida é a integração de dados entre sistemas municipais, estaduais e federais, para unificar as ações de busca. No Código Penal é criado artigo que tipifica o crime de desaparecimento ou tráfico de pessoas, englobando condutas como exploração sexual, trabalho escravo, adoção ilegal e remoção de órgãos, prevendo agravantes para situações envolvendo funcionários públicos, vulneráveis ou deslocamento da vítima para outra região. Também é incluído o crime de desaparecimento de pessoas na Lei de Crimes Hediondos, quando praticado contra crianças e adolescentes. E o texto ainda regulamenta o uso do alerta Amber, que teria o objetivo de emitir alertas nacionais para a localização rápida de pessoas desaparecidas a menos de 24 horas. O relator da proposta na Comissão de Segurança Pública, deputado Sanderson, do PL do Rio Grande do Sul, destacou a necessidade de investimentos na área de inteligência.
3: Hoje nós temos algo em torno de 10% apenas dos crimes cometidos são levados a uma condenação. É muito pouco. Nós precisamos elevar isso, mas para elevar, precisamos de tecnologia, de inteligência policial para que o promotor tenha condições de oferecer a denúncia e que os magistrados tenham condições de, com base nas provas, condenarem os culpados, mas a tecnologia deve estar a favor da população brasileira e esse projeto, então, vem justamente nesse sentido.
2: Já a relatora na Comissão de Finanças e Tributação, deputada Camila Jara, do PT do Mato Grosso do Sul, fez alterações no sentido da implementação gradual das medidas previstas. O objetivo é adequar as mudanças à capacidade orçamentária da administração pública. A proposta que moderniza a Política Nacional de Busca de Pessoas Desaparecidas ainda será analisada pela Comissão de Constituição e Justiça. Depois seguirá para o plenário da Câmara. Da Rádio Câmara de Brasília, Silvia Minhato.
14: Frade Linhares, do Republicanos, apresentou o projeto que inclui o Distrito Federal na regra que aumenta a pena para furto de veículo levado a outra unidade da federação. A mudança busca eliminar a omissão do Código Penal, que atualmente menciona apenas os estados e outros países.
16: Pela proposta de Fred Linhares, o transporte de veículo furtado para o Distrito Federal impõe ao responsável uma pena de 4 a 10 anos de prisão, além de multa. O parlamentar considera que a alteração dá mais segurança jurídica à aplicação da lei.
14: Jadiel Alencar, do Republicanos do Piauí, apresentou relatório favorável à aprovação de projeto que amplia a proteção da imagem, da voz e da privacidade de crianças e adolescentes no ambiente digital. Ele explica que o texto busca combater ter situações de exposição abusiva.
16: Jadiel Alencar defende que conteúdos considerados prejudiciais sejam retirados das plataformas, com medidas para impedir a republicação do mesmo material. O texto também prevê a exclusão desses conteúdos dos resultados dos serviços de busca na internet.
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14: A Câmara aprovou regras especiais para o controle sanitário de produtos da agricultura familiar. A repórter Paula Bittar nos conta quais são.
20: A Comissão de Constituição e Justiça da Câmara aprovou uma proposta que prevê regras especiais para o controle sanitário e o comércio de produtos alimentícios da agricultura familiar, como doces, queijos e bebidas. O principal ponto da proposta é isentar de autorização governamental prévia a fabricação, a distribuição e a venda de produtos alimentícios coloniais ou artesanais da agricultura familiar, desde que cumpridas certas regras. Pelo texto, poderá haver fiscalização sanitária sobre os alimentos coloniais e artesanais produzidos pelos agricultores familiares, mas ela será prioritariamente orientadora. O projeto prevê que a dispensa de autorização governamental dependerá do cumprimento da lei e de normas relativas à produção, ao controle sanitário e às boas práticas de fabricação. De acordo com o texto aprovado, para comercializar os produtos alimentícios coloniais ou artesanais, os agricultores familiares deverão efetuar o registro eletrônico automático de cada produto previamente à primeira comercialização junto ao órgão competente definido em regulamento, com informações sobre o responsável pela produção, caracterização do produto, área geográfica de comercialização e outras informações. Também deverão capacitar em boas práticas de fabricação de alimentos o profissional responsável por registrar produtos que apresentem risco sanitário relevante, que são em geral alimentos mais suscetíveis à deterioração ou contaminação por micro-organismos. O projeto, que prevê regras especiais para o controle sanitário e o comércio de produtos alimentícios da agricultura familiar, segue agora para o Senado Federal. Na Rádio Câmara, de Brasília, Paula Bittar.
16: Dr. Flávio do PL do Rio de Janeiro apresentou projeto para reduzir barreiras à venda regional de produtos da agricultura familiar e artesanal. A proposta permite que produtos circulem fora da cidade de origem sem exigência de adesão ao sistema federal de inspeção.
24: O produtor, às vezes ele produz um queijo ou um salame ou um doce no seu município e ele tem um selo de inspeção municipal e ele só pode comercializar dentro do município dele, mas o profissional que dá o selo de inspeção municipal é o mesmo que dá o selo de inspeção estadual e o selo de inspeção federal, que é o CIF. E às vezes você tem um município de 1 quilômetro de divisa com outro, a pessoa faz o queijo aqui e é convidado para participar de uma feira de produtos da agricultura familiar ou artesanal, não pode ir porque ele não tem o CISB ou o CIF. O nosso projeto de lei pede que quem tenha o SIM possa comercializar o seu produto da agricultura familiar e artesanal nos municípios vizinhos também. Então a gente quer que, como se fosse, diga assim ao SIM, quem tem o SIM possa comercializar o seu produto em todos os municípios do seu estado.
14: Doutor Flávio afirma que regras sanitárias criadas para grandes empreendimentos dificultam a regularização de pequenos produtores, incentivam a informalidade e limitam o acesso a mercados. Ele explica que o projeto prevê regulamentação pelo Ministério da Agricultura em até 180 dias.
16: Diego Andrade, do PSD de Minas Gerais, defende a criação do programa Leite do Povo para oferecer até 30 litros por mês aos beneficiários do Bolsa Família. Pela proposta, o governo federal deve pagar parte do custo e o restante seria descontado diretamente do benefício.
14: Diego Andrade afirma que a iniciativa pretende ampliar o acesso à alimentação com prioridade para famílias com crianças pequenas, gestantes e idosos. Ele também defende que a compra do leite seja feita de produtores e cooperativas brasileiras para fortalecer a produção nacional.
16: Termina agora o Jornal Câmara dos Deputados, produzido pela Rádio Câmara, com trabalhos técnicos de Wellington Teles e a apresentação de Val Monteiro e Luciana Vieira. Uma boa noite para você.
14: A Voz do Brasil está de volta na segunda-feira. Boa noite e bom fim de semana.
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0: em Brasília, pontualmente 8 horas.
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